gostosa. E o mar molhava as pernas da gente e a minha preta parecia ainda mais linda do que ela é. Ela ficou tão maravilhosa com o cabelo molhado que chegava a dar brilho aquele sol.